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1: No Delta. Delta.
0: Ah,
2: é bem, é bem,
0: é bem, é bem,
2: é bem, gay de gogo, não.
0: É bem, gay de é bem, gay de gogo,
1: não.
2: Ô, Delta, ok. Eu vou ver o roi, é bem, não.
1: Delta, eu vou ver o roi.
2: Oh. Eu não sei bem, não.
0: Ah. Logozinho tonton.
2: Esse é bom.
0: Adado tchen tchen tchen tchen.
2: Leva o tchau vagun. Vagun. O que ele então é o balezinho de mim.
1: O meu uso aí, ô.
0: Ah. Uso. Uso. É de garoto, meu irmão. Uso. Uso. É de grade, de cacota, né?
1: É banana, ela vai ter
2: que... É banana, minha. É banana, minha. É banana.
1: Sim, sabe?
2: Eu...